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0: Já está para ver, sobre.
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2: Argentina 1758, viento de los 130 grados, de causa de despegar.
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0: Superficie 189, esperando Portugal para entrar a la puerta.
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